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2: Neste momento não é possível estabelecer a sua chamada. 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Obrigada.

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1: Afri Lover Quinto, e é uma coisa curiosa. Na quinta-feira tem aquele estranho talento de parecer um dia normal, mas por dentro já está a preparar aqui o fim de semana. Ainda há trabalho, ainda há compromissos, ainda há coisas por resolver, mas a cabeça, ou melhor, a mente, já começa a fazer os seus planos. É exatamente aqui que vamos passar esta manhã. Música para acordar, música para trabalhar, música para conduzir e música simplesmente para te fazer companhia. Eu sou Beethoven Wanga e fico contigo até o início da tarde e fica atento porque pelo caminho vou trazer aqui histórias, curiosidades e alguns daqueles detalhes que fazem a música soar diferente depois de conheceres a história por trás dela. É quinta-feira, quintou, por isso pega no café, entra no carro, vamos embora, let's go, let's rock and roll, vamos embora, vamos ouvir música, até porque a música é o nosso mote. Vamos abrir com um pad no WhatsApp patrocinado pela LG, Life is Good. Para tal é fácil, basta enviar o teu pedido musical para o 942-197-106.

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2: Eu sou a Amélia Quilange.
1: Amélia.
2: Vivo no bairro da Angel Rey, Rua da Paula.
1: Ok.
2: E gostaria de ouvir a música de Ana Joyce, Protagonista.
1: Protagonista.
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1: Vambora, aumenta o volume.

Free Lover, sabias que antes de Expresso, Sabrina Carpenter já tinha passado anos a construir o seu nome entre televisão, cinema, música, mas foi em 2024 que tudo mudou de velocidade. Expresso foi lançado em abril e rapidamente transformou Sabrina num dos grandes nomes da pop daquele ano. É exatamente assim. E há aqui um detalhe que é bastante curioso. A própria Sabrina já expressou aqui que queria uma música com aquela sensação de confiança, leveza e energia, sem parecer demasiado pesada. E o resultado foi um pop com funk e uma linha vocal descontraída e um refrão que praticamente se cola na primeira audição. Expresso acabou por trazer aqui, ou por chegar aqui no topo das tabelas em vários países, e tornou-se então uma das músicas mais marcantes da carreira de Sabrina Carpenter. Expresso, aqui uma música com energia de café forte e atitude de quem já acordou há muito tempo. Esta é a Afri Rádio em 106.1 FM. Vamos embora, aqui a música nunca para.

Free Lover, sabias que Rise and Fall, na mesma frequência aqui, juntou Craig David e uma voz que já fazia parte da história da música britânica? É, estou a falar de Sting. É, meu, essa música tem uma parte de Shape of My Heart de Sting, e é por isso que quando a guitarra aparece há uma sensação familiar, mesmo antes de percebermos onde ela vem. É, foi lançada em 2003, Rise and Fall fala de uma coisa que acompanha muitas as carreiras: o sucesso, a exposição e o momento em que tudo pode mudar. Craig David estava a viver uma fase de enorme popularidade e escolheu transformar essa experiência numa música introspectiva, com Sting, no caso, a trazer aqui aquela ligação direta ao clássico que inspirou a faixa. Craig David e Sting aqui em Rise and Fall, uma música sobre chegar ao topo e perceber que também é preciso saber lidar com a queda. 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
2: Há músicas que não ficam no passado, ficam guardadas em um lugar onde o som tinha que encontrá-las. Pode ser uma voz, um refrão, um solo de guitarra ou simplesmente aquele primeiro acorde. E de repente voltamos a uma época, uma rua, uma festa, um amor, uma rádio ligada ou aquela cassete que parecia desapercebida, ou seja, desaparecida, mas nunca saiu realmente da memória. Porque há músicas que não passam, ficam. E o Fita Cassete é exatamente isso. 2 horas dedicadas aos grandes clássicos dos anos 70 aos anos 80, sons que atravessaram décadas e continuam a encontrar um lugar na nossa memória. Eu sou Beethoven Wanga e durante estas 2 horas quero viajar contigo aqui no Boeing 106.1 FM. É exatamente assim. A tua memória pode também entrar nessa viagem. 942-197-106. Envia o teu áudio, faz a tua dedicatória. Diz que memória tens com as músicas que formos tocando ao longo da emissão de hoje daqui do Fita Cassete. 2 horas, como disse, de nostalgia, de histórias e de músicas que o tempo não conseguiu apagar. Aumenta o volume, vamos viajar pela música que ficou na memória aqui na Afri Rádio 106.1 FM.

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2: Olá, porque fala vosso ninja Herculano Caçule Zaza, que é o moço da Clé.
1: Herculano,
2: gostaria de ouvir a música Weird World.
1: Weird World.
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1: That's it.

Spandau Ballet, aqui com True. Há músicas que parecem não envelhecer. Mudam as décadas, mudam as pessoas, mas quando aquele primeiro acorde aparece, a memória reconhece imediatamente. True é uma dessas músicas. Talvez porque ela não tem pressa. Vai acontecendo com calma, com espaço e com uma conversa que não precisa de muitas palavras. Spandau Ballet, aqui com True, é tão inteira e depois de tantos anos, ela deixa de ser apenas uma música e passa a fazer parte da memória de quem a ouviu. Agora, assim, sem quebrar esse ambiente, vamos deixar a música, no caso a próxima música, entrar devagar como quem não quer a coisa, porque há canções que também perguntam o que é que significa amar. E algumas perguntam, merecem ser feitas, mas com calma. Daqui a pouco, há mais um clássico aqui na tua Afri Rádio. Este é o Fita Cassete, o programa mais musical, aquele que te oferece o melhor dos anos 70 e 80. 2 horas de boa música aqui na 106.1 FM. Vamos agora ouvir um outro clássico, Foreigner, I Want to Know What the Love Is.

Free Lover há músicas que não ficam apenas na memória, ficam ligadas a uma época, a uma pessoa, a um lugar, ou a uma versão de nós que já não existe da mesma maneira. With or Without You. YouTube, aqui com Bono, The Age, Adam Clayton e Larry Mullen Jr. Uma música que atravessou os anos 80 sem perder aquela capacidade de nos levar para dentro de uma lembrança. Talvez porque fale de uma coisa que é tão simples quanto difícil. Querer alguém que, e sem saber como continuar sem essa pessoa. E quando aquela guitarra começa a preencher o silêncio, parece que voltamos noutra época. Aquelas viagens, aquelas noites, aquelas histórias que só a música conseguiu guardar. Isso é YouTube, aqui With or Without You. Mais uma memória que o tempo passou e nunca conseguiu apagar. Fita cassete, a memória volta sempre com banda sonora. O programa que te oferece os clássicos dos anos 70 e 80. 2 horas de boa música toda a quinta-feira e também aos domingos, aqui na Afri Rádio 106.1 FM, das 8 às 10 horas. Não saia daí, vamos fazer uma curta pausa, um vapt-vupt. Vou tomar um café, já volto com mais músicas.

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3: 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Beethoven is back na rádio que mais cresce em audiência. 106.1 Humphrey Lover, we are back. Voltámos do intervalo comercial, mas a viagem está longe de terminar. A primeira hora ficou para trás. Agora abrimos mais uma página da nossa máquina do tempo. Anos 70, anos 80. Duas décadas que não deixaram apenas música. Deixaram penteados, deixaram roupas, danças, vozes, festas e histórias. E que algumas vezes só precisam de uma música para voltarem inteiras. Talvez reconheças o som de uma cassete a entrar num velho aparelho. Talvez te lembres daquela viagem em família, de festas lá em casa, de rádio ligada, quando alguém preparava o almoço. Ou talvez exista aqui uma pessoa que apareça sempre quando determinada música toca. É aí que percebemos que a música não guarda apenas sons, guarda momentos. E nessa segunda hora vamos continuar a abrir essas pequenas gavetas da memória com grandes nomes, grandes clássicos e aquelas canções que o tempo levou, tentou no caso levar, mas não conseguiu apagar. Quero também saber qual é a música que te leva imediatamente para a tua memória. Manda a tua dedicatória ou a tua história no nosso Afri WhatsApp ou nas redes sociais. Fita cassete também é para recordar.

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2: Olá, eu sou a Dina Man.
1: Dina Man.
2: Eu quero ouvir a música Avalon, de Roxy Music.
1: Roxy Music.
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1: Sensacional.

Madonna, Material Girl. Há músicas que conseguem fazer aqui uma década inteira voltar à nossa frente. Basta aquele primeiro som e de repente há cores, roupas, danças, imagens que pareciam esquecidas, mas afinal estavam apenas à espera de uma música certa. E essa é uma dessas músicas, Material Girl, Madonna, nos anos 80. Aquela energia que transformou a música pop num verdadeiro espetáculo. Mas talvez a memória mais bonita não esteja no videoclipe nem sequer na música. Esteja naquilo que tu estavas a viver quando ouviste pela primeira vez. Uma festa, uma cassete, uma televisão ligada, alguém a cantar contigo ou simplesmente uma época que hoje parece distante. Madonna, aqui com essa música fantástica, Material Girl, uma memória que atravessou anos e volta a tocar aqui no Fita Cassete. Agora vamos deixar essa nostalgia continuar, sem pressa, sem quebrar aqui esse ambiente, porque a música chega devagar, porque acabam de ficar aqui na nossa memória. Uma vez, mais ritmo, mais aqui uma música clássica, um clássico dos anos 70. Fita cassete aqui, UB14, Red Red Wine.

Amigo e membro do Clube da Nostalgia, há momentos em que percebemos que uma viagem chegou ao fim, não porque a música terminou, mas porque a memória já nos levou para bem longe, como cantou Dire Straits, So Far Away. Durante estas duas horas voltamos aos anos 70 e 80, passamos por grandes vozes, bandas inesquecíveis, baladas, rock, pop e aqueles clássicos que continuam a reconhecer-nos, mesmo depois de muitos anos. Fechamos a edição de hoje com esse White Snake, é esse clássico absoluto, This Is Love, e também, como já nos habituou, DJ NBA, clássicos que nos levam a um amor, a uma pessoa ou simplesmente a uma época em que éramos diferentes. Os anos 70 e 80 passaram, mas aquilo que sentimos ainda está aqui quando uma música toca. Este foi o Fita Cassete, duas horas de memórias, histórias e clássicos. Comigo, Beethoven Wanga, obrigado por essa viagem, por cada mensagem, por cada dedicatória e por teres deixado a memória escolher a tua música. Fechamos agora o Fita Cassete, mas a música continua ligada aqui na Afri Rádio.

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12: Afri Lover, terminamos a nossa viagem pelos anos 70 e pelos anos 80, mas a música não muda de estação, muda de compasso. Agora deixamos a nostalgia para trás e entramos numa sequência feita para manter o ritmo. No break. Durante uma hora não há histórias longas, não há desvios, não há espaço. É aqui para tirar aqui a música do centro. É apenas uma música a seguir a outra, uma puxando a outra. Um hit, um clássico, aqui a cruzar com novidades. A playlist a fazer aqui o seu caminho sem precisar de parar. Uma música, ou seja, uma hora non-stop aqui na Afri Rádio, por isso já respira durante as 24 horas. A música aqui é assim: é música mais música. Eu sou Beethoven Nwanga e o próximo momento agora é este: é menos palavras, mais músicas, mais ritmos. Aumenta o volume, deixa a sequência acontecer e aproveita porque o No Break começa agora na Afri Rádio 106.1 FM. Uma hora de música non-stop na rádio que mais cresce em audiência. 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
13: Sou Tomás Carletos.
12: Tomás.
13: Gostaria de ouvir a música do David Guetta e a Sia, com título Titanium.
12: Boa.
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12: That's what I'm talking about. Não vai, fica aí conosco.

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1: Afri Lover, e foi assim, com Bruno Mars e Risk It All, fechamos então esta hora. E talvez não houvesse uma melhor forma de terminar, porque há músicas que nos deixam uma pergunta e há outras que nos deixam uma sensação. Risk It All, arrisca tudo, é uma expressão forte, mas também muito humana.

porque existem momentos em que sabemos os riscos, vemos as dúvidas, sentimos o medo e mesmo assim há qualquer coisa dentro de nós que nos diz, vale a pena tentar. E foi assim, mais uma hora, entre músicas, memórias, histórias, que a Afri Rádio fez companhia no No Break, aqui a terminar, mas a música continua ligada. A programação segue com mais artistas, mais histórias, mais clássicos e sons que fazem parte do teu dia. Eu sou Beethoven Wanga, obrigado por estares aí do outro lado, por ouvires, por participares e por fazeres parte desta frequência. Por agora, deixe-te seguir aqui viagem, porque a Afri Rádio continua aqui na 106.1 FM, o lugar onde deve estar a tua marca, o teu negócio ou o teu evento. 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Não saia daí, vamos fazer uma curta pausa. É um Vapti Vupt. I'll be back with more music.

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1: Afri Lover, depois de uma viagem pelas memórias do fita cassete, e uma hora em que deixamos a música correr sem interrupções, amanhã continua, mas mantendo sempre a música no centro. Está aberto agora mais um Top Hits, as músicas que estão a marcar o momento, os sons que começam a ganhar espaço e aqueles que talvez ainda não conheças, mas que podem muito bem entrar na tua playlist. Mas antes, deixa-me sair um bocadito por alguns segundos da música, porque há uma descoberta que merece ser partilhada. 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
2: Olá, Free Radio, daqui fala Alice.
1: Alice.
2: Fala a partir do Sokelo. Gostaria de pedir a música de MGK com o título Your Name Forever.
1: Your Name a Forever.
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1: Vamos embora, Alice. Exatamente assim.
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Humphrey Lover, sabias que Adam Port é um dos nomes por trás da Can Music? É o coletivo berlinense que juntou DJs, produtores e uma identidade muito própria dentro da música eletrónica. E há aqui um detalhe interessante. Antes de Move ganhar aqui as pistas e festivais pelo mundo, Adam Port já vinha construindo a sua carreira, a sua assinatura marcada no house, no afro house e nas músicas eletrónicas com espaço para respirar. Move é precisamente esse tipo de viagem, uma batida que não precisa de correr, vai criando aqui o ambiente, ganhando o corpo e deixando o groove fazer o resto. Adam Port aqui com Move, e quando a música começa, já sabes, há momentos em que o melhor comentário é mesmo simplesmente ouvir e aumentar o volume. Esta é a Afri Rádio em 106.1 FM, trazendo sempre as músicas que dominam os principais tops musicais from all over the world. 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Vamos embora!

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2: Daqui é o Alexandre, falo a partir do município de Viana.
1: Boa.
2: E gostaria de ouvir a música do James Blunt, Wise Man.
1: Wise Man.
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1: Vambora, homem sábio.

Afro Lover, sabias que Oh My God marcou uma fase em que Usher começou a aproximar-se do R&B com as grandes pistas de dança? E aqui um detalhe curioso, a produção ficou a cargo de Will.i.am, mesmo nome que estava a transformar a sonoridade dos Black Eyed Peas num fenómeno mundial. Foi lançado em 2010, Oh My God misturou R&B, pop e eletrónica com aquele Oh My Gosh que praticamente se tornou uma identidade da música, e o resultado foi enorme. Oh My God chegou ao número 1 da Billboard Hot 100 e levou Usher a uma sonoridade bem diferente daquela que tinha consagrado nos anos anteriores. Usher e Will.i.am aqui com Oh My God, uma música que transforma o R&B numa pista de dança e continua a tocar forte na nossa playlist. 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Não saia daí, vamos fazer uma curta pausa. É um vapt-vupt. I'll be back with more music.

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5: One, two, one, two, mic check, mic check. Beethoven is back na rádio que mais cresce em audiência. 106.1 Afri Lover, voltamos do intervalo comercial e entramos agora na última hora do show musical. Comigo, Beethoven Wanga. A ideia é simples, manter o volume lá em cima, o volume certo e a tua playlist com o melhor da música mundial. Mas antes da música voltar a tomar conta da cena, deixa-me dar-te aqui uma dica com sabor a almoço à alma italiana. 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Agora sim, aumenta o volume, vamos embora nesta última hora comigo. Mais música, música quente com hits que tocam em todo do mundo, aqui na frequência mais frequentada, 106.1 FM.

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2: Meu nome é Fernando Chisseva.
1: Fernando.
2: Apolo 2 é a banda.
1: Boa.
2: E ao ouvir Vitor Clay, Adrenalizou.
1: Fantástico.
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1: Vambora, quinto!

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Oh, Free Lover, sabias que My Universe nasceu de uma collab que juntou dois mundos musicais? Estou a falar de Coldplay e também BTS. E é um detalhe curioso, essa música foi escrita em inglês e também em coreano. Faz dessa parceria uma verdadeira ponte entre a música britânica e o K-pop. Chris Martin meteu visto no passaporte e deu até a Coreia do Sul para trabalhar diretamente com os BTS. E o encontro que acabou por dar aqui origem a uma música sobre conexão, distância e aquilo que faz duas pessoas continuarem ligadas, mesmo quando estão distantes. Foi lançado em 2021, My Universe chegou diretamente ao primeiro lugar na Billboard Hot 100. É Coldplay BTS aqui em My Universe. Duas línguas, duas culturas e um só refrão. Uma música que encontrou espaço em todo o mundo e toca aqui na Afri Rádio 106.1 FM, a melhor playlist da cidade. 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Obrigado pela boleia, tu que nos ouves no carro a caminho do teu destino. Thanks for the rides.

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2: Eu sou a Daniela,
1: Daniela.
2: Falo a partir do Bango.
1: Ok.
2: Deixo a música de Rihanna com o título Where Have You Been?
1: Where Have You Been?
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1: That's what I'm talking about.

Free Lover, sabias que The Lazy Song nasceu de uma ideia quase tão simples quanto o próprio título? É, Bruno Mars, Philip Lawrence e Avril Lavigne estavam no estúdio e queriam criar aqui uma música leve, divertida, sem aquela pressão de parecer perfeita. E aqui um detalhe curioso, essa música foi construída com uma atitude aqui muito diferente, daquilo que normalmente esperamos de uma grande produção pop. Poucos elementos, uma guitarra acústica, uma batida descontraída, uma letra e sobre aquele que não querer fazer absolutamente nada. Lançado em 2011, The Lazy Song acabou por se transformar aqui num dos maiores sucessos do álbum do Whoops in Hooligans, e talvez seja por isso que continua aqui a ser tão fácil reconhecer Bruno Mars com The Lazy Song, porque há dias em que a melhor coisa a fazer é simplesmente deixar a música tocar. 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

0: Então, como é que estás, meu nobre?
1: Bem, estou good, estou ótimo.
0: Que maravilha! Então, como é que correu a tua manhã fantástica aqui com fita cassete?
1: Foi uma autêntica viagem, muita participação, muitas mensagens dedicatórias e a Alfa Rádio sempre com o melhor. Dos anos 90, 80 e 90.
0: Oh, que maravilha! Olha, eu sempre que ouço fita cassete, a minha cabeça fica ao ar, eu falo, meu Deus, que maravilha! Ai, é uma viagem fantástica. Então, Ninja Ninja, toda quinta-feira de manhã, às 8 às 9 horas, teremos aqui 2 horas com os grandes clássicos dos anos 70, 80, não é, Mambi?
1: Exatamente assim, exatamente assim.
0: Yeah, que delícia!
1: Boa! Alguma novidade?
0: Stay tuned, the best radio station, Ninja Ninja. Às 15 horas teremos o nosso baú da Free Radio. Então, uma viagem também fantástica com os grandes clássicos dos anos 90 e 2000. E às 17 horas o nosso Mix FM com o DJ Ricardo Alves and the Mix para agitar os speakers do Sound Systems. E às 18 horas o Jorge irá assumir o comando da nave-mãe com grande energia, bons pedidos musicais, muita emoção na melhor sintonia. Às 22 horas a reposição do baú da Afri Radio.
1: Exatamente assim, 24 sobre 24. 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Alguma recomendação, Silvia?
0: Meu cambo e minha camba, sabias que a Afri Rádio está em toda a parte do universo? Inclusive, temos recebido muito feedbacks, né, do lado do Brasil, do Canadá, daqui da África do Sul também. People que estão em cabinda a curtir a Afri Rádio, aqui em Negas também. Muito fixe. Então, Ninja Ninja, se tu estás fora de Angola, mas continuas a ouvir a Afri Rádio, primeiramente, tens bom gosto. Segundamente, seja o nosso modelo internacional, envia um áudio para o nosso WhatsApp dizendo o teu nome, o teu bairro, em qual parte do universo estás a ouvir a Afri Rádio e manda localização ou uma foto, quem sabe, hein? E outra coisa, Mambi, o que é que nossos ouvintes devem fazer para, assim, estão no carro, ouvir a Afri Rádio, o que é que devem fazer para passarem nas nossas telinhas do Instagram e Facebook?
1: Vamos lá, por parte. Estás no carro, então pressiona o número 1 do teu, teu dial aí por alguns segundos. Vamos lá, na minha contagem. 5, 4, 3, 2, 1. Pronto, já está. Agora esta é a rádio número 1 no teu carro.
0: Ué.
1: Podes filmar, faz um filme mostrando a tua frequência aí do carro. Uhum. E partilhar nas tuas redes sociais, marcar a Afri Rádio usando a hashtag Afri Rádio 106.1 FM ou então o nosso arroba no Instagram Afri Rádio 106.1 FM. Nós iremos repostar com muito gosto e saber que tu estás aí do outro lado, porque é para ti que nós trabalhamos. 24 ou 24 de segunda a segunda, trazendo o melhor da música mundial e, claro, a nossa melhor disposição. That's it.
0: Oh, yeah.
1: Agora o show é com ela, Grim Ninja, filha do Bruce Lee, a sobrinha do Michael Jackson, prima da Shakira.
0: Lola.

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6: Pim, pim, pim, pim, abram alas para Green Ninja. Ninja e Ninja, a festa vai continuar na 106.1.
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6: Abram alas para Green Ninja, a filha de Bruce Lee e a tia da Beyoncé. Say my name, say my name, oh yeah. Hoje é quinta-feira, dia 20 de agosto, e cá estamos nós, mais uma tarde incrível de quinta-feira, para curtirmos boas músicas, músicas nacionais, músicas internacionais, músicas intergalácticas, aqui na melhor estação do universo. Olha, eu estou aqui em Parampas, eu estou aqui já toda animada para começar a minha parte da tarde hoje. Eu estarei aqui até 17 horas, então serão 4 horas fantásticas aqui. Não te esqueças que às 15 horas teremos o nosso baú da Free Rádio, então pronto, estás na mão da Ninja, estás em boas mãos, confia em mim. Eu presto. E agora, antes de nós começarmos a nossa festa, bora seguir a Free Rádio no Facebook e Instagram. Curte, comente, partilhe, fique à vontade, porque minha rádio é a sua rádio. E o nosso WhatsApp é o 942-97-106. 942-97-106. E pronto, 3, 2, 1, aqui na Free Rádio, quem manda és tu. Let's go, let's get it!

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1: Dime que queres, meu ninja. 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Aqui na Free Radio, meu ninja. Só toca os melhores hits, então capricha.
2: Daqui fala, de nome mais conhecido, Niga Dallas. Eu gostaria de escutar a música do Moloco, The Time Is Now. 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
1: Oh yeah.

vossa alternativa aqui na 106.fm, animar a nossa tarde super fantástica de hoje, quinta-feira, quinto com quinta de tudo. Ai, com que maravilha, que coisa é estar aqui na melhor sintonia. Ninja e ninja, é hora del almoço, é hora de encher o bucho, encher a pança. 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Epa, quando bates essas horas, eu começo a falar italiano. Eu não entendo nada. We no speak americano aqui na Free Radio. Mentira. We speak. We speak. Ai, ninja, ninja. Vamos ouvir mais um pedido musical e continuar a agitar a nossa quinta-feira mais fantástica de todos os tempos. Então, 3, 2, 1, segura mais esse hit aqui na Free Radio.

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1: Vou falar com o Evandro Sona.
2: Oi.
1: Localizo em Viana.
2: Vizinho.
1: E gostaria de ouvir a música do VMZ,
2: uh-huh.
1: Plutão.
2: Uau.
1: A Ferrádio, a rádio que mais cresce a audiência.
2: Boa.

Ninja, Big Energy, da nossa grande rapper norte-americana Laro. Era ela que agora é mamã. Sim, ela teve uma bebezinha. E sabes quem é o pai da criança? É o 21 Savage. Isso mesmo. 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E lá estarás ligado, atualizado, sobre tudo o que acontece no mundo dos famosos. Curiosidades sobre músicas incríveis. Os backstage daqui da Free Rádio, tu vais amar bastante. E agora eu mando um abraço bem gigante para os meus ninjas do Brasil, do Paraná, diretamente de Pato Branco. Que maravilha, que delícia, um abraço. Saber que a Free Rádio está em todos os lugares do universo e tu fazes parte dessa festa. Oh, muito obrigada pelo carinho. Até eu quero chorar, a emoção é tanta. Imagina no Brasil a me ouvirem. Angola, tchau, tchau. Ah, brincadeira, é brincadeira. Ninja, ninja, vamos continuar aqui na boa vibe. Hoje é quinta-feira. Vamos fazer agora uma curtíssima pausa, mas já estaremos de volta com mais música, alegria na melhor sintonia. Enquanto isso, beba água, hidrata a laringe para cantarmos com hidratação e saúde. Oh yeah!

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4: Ding, ding, ding, ding, ding, ding, ding. Atenção, atenção, já estamos de volta. Ninja e Ninja 106.1. 106.1. E aí, meu cambo e minha cama, já estamos de volta para curtirmos música boa. Que maravilha. Hoje é sexta-feira mini, quer dizer, é quinta-feira com cheirinho de sexta. Estás a ver? Quinta-feira mini, sexta-feira mini. Ai, que maravilha. 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Oh.

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1: Quem não chora, não mama. Chora no colo da Green Ninja, que eu irei atender o teu pedido. Eu sou a tua fada madrinha da música. Confia em mim, eu presto.
2: A que fala o vosso boy Walter Euclides.
1: Oi.
2: Diretamente do Prenda.
1: Vizinho.
2: E dizer que gostaria de ouvir a música de Bruno Mars. When I Was Your Man.
1: Oh, não.
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1: Brutal.

acabamos de curtir o grande hit Walk On, da fantástica banda de rock irlandesa U2. Que maravilha! Essa música foi lançada no ano 2000 e faz parte do fantástico álbum que rendeu vários e vários Grammys, All That You Can Leave Behind. Ah, pois é. A música foi escrita em homenagem a um ativista que estava preso naquela altura, que era Aung San Suu Kyi. Sentiste, meu chinês? Aung San Suu Kyi, aqui na 106. Pronto, ela estava detida, presa. Então o Bono disse: ok, vou fazer uma música em homenagem a esse negro, a esse indivíduo. E agora, minha ninja, vamos ouvir mais um pedido musical. Hoje é quinta-feira, a energia está lá em cima. Estamos aqui a brilhar mais que o sol. O sol tem inveja de nós. Nós somos especiais, somos bicampeões, somos 106. Então, stay tuned. Vamos ouvir agora o pedido 3, 2, 1, a Free Radio.

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1: Ninja e Ninja, sabe o que é que significa? É a chamada da música, é a chamada do pedido. Chuta já o teu hit. Oh meu Deus, que é isso?
2: Olá, Rafa Rádio.
1: Oi.
2: Aqui é a Selma. Falou a partir do condomínio Nosso Zimbo. Gostaria de ouvir a música de Ana Joyce, Destino. LG, Life is Good.
1: Ah, pois é.

Meninos, meninos, acabamos de curtir o grande hit na nossa sala de Gab, aqui na 106.1. Que maravilha, que maravilha. Mas a hora está a correr de um jeito que eu nem sei explicar. É porque coisa boa é assim, né? Não demora. Mas nós na Free Rádio demoramos, é claro. Somos eternos, eternos. Ninja, ninja, prepara-te porque vamos viver aquele momento de nostalgia pura. Aquele momento de viagem no tempo. Sim, venha o baú da Free Rádio, o nosso baú. E teremos um grande momento incrível. Eu não falo muito porque quem fala muito erra. Mas atenção, atenção. Que ninjas não erram. Ninja Ninja, stay tuned with the best radio station, porque vem aí mais uma super edição do baú da Afri Radio Station. Então, enquanto isso, vai preparando o corpo, a voz, a emoção, porque vamos dançar e cantar com

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2: Oh, tal como dizia o meu tio Michael Jackson, the kid is not my son. Ninja e ninja, e agora o Baú da Afri Rádio já chegou, e chegou com tudo para tornar a tua tarde de quinta-feira muito mais incrível, mais fantástica, com cheirinho de quero mais aqui na 106, com a Green Ninja no mic. Não tem como não cuidar. Esse é o momento perfeito para revivermos as grandes quetas dos anos 90 e 2000, aquelas músicas que nos fizeram dançar, cantar, subir na mesa, levar uma chinelada da mãe, porque isso não se faz. Mas prontos, coisas da infância, né? Ninja Ninja, lembrando que tu podes escolher a música que queres ouvir aqui. Então envia agora um áudio para o nosso WhatsApp, não fiques de fora. É só dizeres o teu nome, o teu bairro, o título da música e no final LG Life is Good, para 942-197-106. 942-197-106. Ai, que maravilha! Agora. Eu vou chutar aqui o meu toque ninja. Vou invocar o meu jutsu, ou então o meu Hadouken. E vais ouvir a tua voz na nossa programação. Tal como diz o meu ex-colega Scorpion, get over here. Mas nesse caso é come over here. Let's go, let's get it. 106, yeah.

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1: No matter what I do, it's always a free radio. No matter what I do, chuta já teu pedido.
2: Olá, Free Radio, daqui quem fala o Bastos.
1: Oi, Bastos.
2: Pela tua minha banda, gostaria de ouvir a música do Icon, Nobody Wanna See You Together.
1: É.
2: Na Afri Rádio, a rádio com mais audiência em Angola.
1: Grande queta, dread. Oh, yeah.

do Bon Jovi in the house. Oh yeah, que maravilha. Foi uma hora tão rápida, ainda agora começou, já acabou. Ai, mas acabou tão bem, tão cedo. Lembrando que às 22 horas terá reposição na edição de hoje. Então não fiques triste, porque poderás ouvir de novo estes grandes clássicos daquele tempo, não tão longe e não tão perto. Eu falo de músicas dos anos 90 e 2000 que fizeram parte da nossa história. E se não nasceste naquela altura e estás a curtir aqui, epá, é bom saberes o que é que o papai e a mamãe ouviam, não é? Escutavam. Ninja Ninja, lembrando que tu podes escolher a música que queres ouvir aqui, então fica à vontade para mandar os teus pedidos musicais. É só enviares um áudio dizendo o teu nome, o teu bairro, o título da música e no final LG Life is Good. Então stay tuned with the best radio station. Não vou, não sai daí, que eu volto já já com Top Hits. E não te esqueças que eu canto bué, tu cantas bué e essa rádio toca bué. Stay tuned with the best radio.

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1: Já estamos de volta, meu ninja e minha ninja. E aí, a pausa foi curta, sentiste saudades? Choraste tal como eu? Ai, os hormônios aqui não perdoam ninguém. Ninja e ninja, hoje é quinta-feira e vamos continuar com essa energia muito, muito, muito boa mesmo. Vamos ouvir agora um pedido musical, mas antes disso, meu boss, minha bossa, meu chefe e minha chefa, sabias que a AfriRádio tem um toque de multiplicação? 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E agora é o momento del período musical. 3, 2, 1, Ninja, go, go!

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1: Lola, lola, lola, tal como diz a minha prima Shakira. Whatever, whatever, chuta o teu pedido aqui na Afri Rádio. Let's go, Ninja Ninja.
2: Eu sou a Nicole Macedo.
1: Oi.
2: Eu falo a partir da ilha de Luanda.
1: Vizinha.
2: Gostaria muito que vocês tocassem a música da Taylor Swift com o título We Are Never Ever Getting Back Together na Afri Rádio, a rádio que mais cresce a audiência. Beijos.
1: Boa, beijinhos.

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Ai, ué, maninhos, maninhos, acabamos de curtir este grande hit Made for Me de Money Long. Oh. Há coisas que não se diz, mas pronto, Ninja Ninja, é chegada a hora, é chegado o momento. Eu vou bazar, eu vou tirar o pé, vou dar titaro. Mas para curtirmos hoje o nosso Mix FM com o DJ Ricardo Alves and the Mix, ai, será uma hora fantástica, uma hora intensa, uma hora incrivelmente fixe. E depois o Jorge irá assumir o comando da nave-mãe, então já sabes, a diversão aqui na Free Rádio é garantida. Lembrando que às 22 horas terá a reposição da edição do baú de hoje. Então, se não ouviste, poderás ouvir. E se ouviste, poderás reouvir. Isso mesmo. E bora seguir a Free Rádio no Facebook, Instagram. E vamos aumentar a família. Vamos fazer a cena acontecer. Curte, comente, partilhe e fique à vontade. Que minha rádio é sua rádio. E agora é chegado o momento de eu tirar o pé. Mas antes disso, também siga Green Ninja no Instagram. Pesquisa por Green Ninja 77, que a festa também continua. E o nosso WhatsApp é o 942-1976. 942-1976. Ai, Ninja Ninja, viver é tão bom. A vida é uma maravilha. E quando estamos aqui na melhor sintonia, fica tudo mais incrível. Ai, que emoção. É isso. Então, sem mais palavras, Ninja Ninja. Au revoir. Tal como diz o meu ex-vizinho, Arnold Schwarzenegger. I'll be back. Hasta la mañana, babies. Oh, yeah. E tal como diz o Scorpion, get over here. Não, mas tu ficas. Eu vou bazar, ok? Silvia Romero in the house, para the house, bye bye, beijinhos, boas músicas e house music.

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0: Quinta-feira, boa tarde, já no ar, agitar os vossos Sound Systems, Mix FM, o seu clube DJ, a quinta-feira é assim. O ritmo é Afro House e hoje as misturas serão minhas, eu sou o Ricardo Alves. Começamos esta edição com 123 BPMs ao sabor dos buckets da KPFC. A abrir o tema Locked Out of Heaven, de Bruno Mars, aqui refeito por David McKay e Oshai. Fiquem por aí, bem ligadinhos, até às 18 com Ricardo Alves, em The Mix.
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no ar e agitar os vossos sound systems. Mais uma edição do Mix FM. A quinta-feira é assim, vocês já sabem, o ritmo é Afro House e as misturas são minhas. Eu sou o Ricardo Alves. Estamos a ouvir o tema Vision de Native P, Sunrise e C-Mart. Fiquem por aí bem ligadinhos a esta combinação perfeita entre o Mix FM e a Afri Rádio até às 18.

Prata final de mais uma edição do Mix FM, o seu clube DJ, aqui com o tema New Chapter de Donkey Boy e Argent Dust. Eu sou o Ricardo Alves, estive a falar e a misturar para vocês. Obrigado a todos pela audiência. Eu saio daqui com aquela vontade de ir à KFC saborear um bucket.

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1: Hello there, ladies and gentlemen from a galaxy far, far away. Mr. Jorge Sky, o último Jedi da melhor rádio. Afri Rádio 106.1 FM. Quinta-feira, dia de boa música, dia de diversão, dia de happiness. E por falar em felicidade, sabias que a música Happy do Pharrell Williams foi a mais ouvida do mundo em 2013, hein? E o mais engraçado é que a música é tão feliz que pode curar a tristeza, ou pelo menos pode fazer você dançar. É isso mesmo, campeão. Então, lembra-te que podes pedir a tua música favorita, quem sabe é Happy, né? Do Pharrell Williams. É que eu quero muito ouvir esta música, mas a pedido de um dos ouvintes. Então não maiem, hein? Façam os vossos pedidos enviando um áudio para o nosso WhatsApp 942-197-106. 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Agora, sem mais delongas, meus amigos, vamo-nos de música, let's go, com a melhor vibe, para começar a nossa quinta-feira em grande estilo. Vamos curtir mais um pedido musical.

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1: É isso mesmo, campeão. Estamos à espera do teu pedido musical. E não te esqueças daquele slogan bonitinho: a Free Rádio, a rádio que mais cresce em audiência.
2: É que falam da Dilson Tio Daddy.
3: Let's go.
2: A partir da Sapo 2, que dediquei-me. E gostaria de ouvir a música do Ed Sheeran feito com Justin Bieber. I don't care. LG, life is good.

É isso que quer dizer esta música, né? Brincadeiras à parte, brincadeiras à parte. Agora eu tenho uma mensagem especial para o pessoal que está a caminho de casa. Vocês que estão no trânsito, vão tranquilos, hein? E não desgrudem dos vossos rádios. Estamos aqui para tornar o vosso destino, ou melhor, o vosso trânsito mais agradável, hein?

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1: Pede a tua música, pa, pa, pa, pa, pa, pa. Manda para o nosso WhatsApp, pa, pa, pa, pa. Aquele áudio. Manda já o teu áudio para o nosso WhatsApp, estamos à espera.
2: Sou o André de Bondo, falo a partir de Viana.
1: Boa.
2: Gostaria de ouvir a música do Crazy David com o título I'm Walking Away.
1: Yes.
2: Afro Rádio, a rádio que cresce em audiência.
1: Tu sabes.

0: até agora. Esperamos que estejam a gostar da nossa programação, hein? O que é que vocês estão a achar? Queremos saber o que é que vocês estão a achar do Top Hits de quinta-feira. Deixem-nos saber através das nossas redes sociais, claro, porque nós queremos interagir com vocês no Instagram e no Facebook, à Free Rádio 106.1 FM. E o nosso WhatsApp é o 942-197-106. Lembrando que no nosso WhatsApp nós esperamos aquele áudio bonitinho, tu a dizeres o teu nome, de onde nos falas e qual é a música que queres ouvir aqui na Free Rádio 106.1 FM, a rádio que mais cresce em audiência. E agora, meu amigo, um pouquinho sobre esta música que acabamos de ouvir, Luther, de Kendrick Lamar e SZA. Yes, sir! Esta música foi lançada em 29 de novembro de 2024, hein? O terceiro single do álbum GNX, e esta música está a fazer história. Bem, meu amigão, a pausa é curta e o teu Jedi já volta com o melhor da música na melhor rádio. Oh yeah, oh yeah. Come on.
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4: Chegou aquela hora pela qual toda a gente esperava. É a hora de quê? Do No Break! Desculpem, eu empolguei-me um pouquinho e alonguei demais. Normalmente eu alongo assim no finalzinho de semana, que são 2 horas de música, mas hoje vocês têm que entender que o vosso Jedi está muito bem disposto. Vamos curtir o No Break, 1 hora de música sem parar aqui na tua estação de rádio favorita, e tem mais. Nós começamos com aquela música que tu gostas, então manda já o teu áudio para o nosso WhatsApp 942-197-106. Este é o melhor WhatsApp do mundo. Tu pedes e nós tocamos. Então não vai, envia o teu pedido musical, diz o teu nome, de onde nos falas e qual é a música que queres ouvir. E diz no final LG Life is Good.
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1: É como eu disse, este é o nosso WhatsApp e está on para ti. Então, pede o teu hit no WhatsApp, pede o teu hit no WhatsApp. Do que é que estás à espera? Não há limites para os melhores ouvintes.
2: Alô, Afri Rádio, daqui Jairo Nunda. Neste momento falo a partir do Muto. Eu gostaria de ouvir a música Tenta, de K-Juan, Elizabeth Ventura e Gerilson Israel. 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
1: Bem, meu amigão, e terminamos em grande estilo o No Break com esta música fantástica de Imagine Dragons. Nice to meet you. Eu gosto mais desta música. Imagina que conheceste alguém, conheceste alguém e estás super fine ao lado desta pessoa a dançar, a curtir uma boa vibe de quinta-feira.

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1: Hello there! O Homem-Aranha está no pedaço. Vou lançar a minha teia musical. Espero que grudes nela, meu amigão.

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1: Faz um pedido e vamos todos dançar. Manda o teu áudio para o nosso WhatsApp, que aqui o teu Jedi está à espera e super ansioso para tocar a tua música.
2: Olá, Pri Rádio, daqui a Carmen, fala a partir da Vila Flor.
1: Ué.
2: Gostaria de pedir a música da Força Suprema, Deixa o Clima Rolar. A Free Rádio, a rádio que mais cresce em audiência.
1: Vamos de música!

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0: Bicho.
1: Bem, meu amigão, acabamos de ouvir Benson Boone na música Beautiful Things, uma música boa demais, aqui na tua Apri Rádio 106.1 FM. Esta música é bem, mas bem, bem bonita. É isso aí. E Benson Boone é um jovem cantor e compositor americano que está a fazer barulho no mundo da música, sem sombra de dúvidas. Uma voz

0: som.
1: Olá, Ferrari, fala para vocês o Ernesto. E gostaria de ouvir a música de Chainsmokers e Coldplay, ou Something Just Like This, na Afri Rádio 106.1, a rádio que mais cresce em audiência.
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veio e cumpriu a sua missão. É muita qualidade. Estou a falar de Miss Elliot, Justin Timberlake, Nelly Furtado. Ele produziu muitos hits. E claro, não podia deixar de tocar aqui na melhor rádio de sempre, a Free Rádio 106.1 FM. Continua aí do outro lado, já sabes que aqui a música nunca para e nós continuamos a tocar a melhor música para os melhores ouvintes do mundo.

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atenção que é a nossa última hora de Top Hits, hein? Juntinhos, claro, ainda tem muito mais música pela frente. Então, bem-vindos a esta última hora, que agora nós vamos ao rubro. Vamos fechar em

0: O slogan bonitinho. 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E como é que vais saber que a tua música está a tocar? 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
1: Daqui vos fala o vosso boy António Kessongo, a partir do Golfo 2. Olha, eu gostaria de ouvir a música de Chris Brown com a participação de Busta Rhymes e Lil Wayne, intitulada Look at Me Now. 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
0: Tu sabes das coisas, vamos de música boa. 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
1: Bora lá, campeão, este é o nosso WhatsApp e está on para os melhores ouvintes do mundo. Então, do que é que estás à espera? Envia o teu áudio que o teu Jedi está ansioso.
2: Daqui fala o Nelson de Mileto, falo a partir da via pública. Gostaria de ouvir a música do Akon com o título Freedom. 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
3: Fala comigo, filósofo.
1: É isso aí, tio da pedida, não podes despedir. Vamos de música. 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

Minha família, é hit. Sem sombra de dúvidas, é um grande hit. Oh, Malay! Holy Ghost, aqui na tua Afri Rádio, para encerrar em grande com o nosso Top Hits. Muito obrigado por terem ficado connosco até ao fim. Thank you so much. Esperamos que tenham se divertido bastante, tanto quanto eu, hein? Eu diverti-me imenso. Muito obrigado pela companhia. Obrigado por ouvir a Afri Rádio 106.1 FM, a rádio que mais cresce em audiência. Mas atenção, melhores ouvintes do mundo, vem aí o baú da Afri Rádio. Então é aquele clima nostálgico das músicas dos anos 90 e 2000, já a seguir. E amanhã nós estaremos de volta com mais música.

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